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0: sociedade eleitoral e política na sociedade brasileira que permite com que o cidadão comum participe da política.
1: O tema também é prioridade do novo governo. Em seu discurso de posse no Congresso, Dilma Rousseff citou a reforma política como tarefa urgente para fortalecer os partidos e aperfeiçoar as instituições. Esta não é a primeira vez que o assunto é destacado por diferentes lideranças políticas como prioridade no início de mandato. De difícil consenso, o tema já foi abordado em diversos projetos.